Agradeço a Band FM que dá essa oportunidade pra gente, como hoje, de estar aqui. Essa música é uma regravação que a gente escolheu para o nosso disco. Vão ter duas regravações, essa aqui é uma delas. 12 músicas inéditas no disco e duas regravações. O nome dessa música é Sem Radar, para todas aquelas pessoas que saem à noite, sem rumo, à procura, né? À procura, sempre à procura. É só a gente correr atrás que a gente chega.